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5: Buenos dias e bem-vindo aqui à Rádio Comercial. Boa sexta-feira, seja a trabalhar ou de férias. Daqui a pouco falamos sobre a emissão especial que vai acontecer depois das 7 para já 40 minutos, sem pausas, a começar com...

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3: É isso. O pensamento é mesmo esse. Está a começar, Pedro e Vera, com o habitual desta hora na passagem por Queluz em direção à Amadora no IC19 de Sintra para Lisboa e com menos trânsito por agora na ligação à Ponte 25 de Abril, apenas algum

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3: Pedro.
4: Bom.
5: Agora instalar ar-condicionado.
4: Não, já tomei essa decisão. Vou instalar ar-condicionado.
5: Mas instala hoje.
4: Hoje não vou ter tempo.
5: Não. Há alguém que vai ajudar hoje. Tem de ser hoje, porque já estava aqui a ver a previsão para o fim de semana e isto vai continuar quente. Vamos olhar primeiro para esta sexta-feira, dia 3 de julho. Céu limpo, sol muito forte. As temperaturas voltam a subir, sobretudo no norte e centro, e temos também vento forte. Fim de semana, o céu vai continuar limpo, o vento vai continuar intenso nas terras altas e vai continuar muito calor. As máximas podem descer ligeiramente no norte do país. Vamos às máximas para hoje.
4: Ponta Delgada vai ter 23, Funchal 29, Aveiro 30, Faro 33, Guarda 34, Viana do Castelo 35 de temperatura máxima. Depois vamos ter 36 em Bragança e Viseu, 37 graus no Porto hoje e também em Vila Real. Setúbal vai ter 38, Lisboa e Porto Alegre 39, Coimbra, Leiria, Castelo Branco e Beja 40, não ficamos por aqui, Braga e Évora 41 e Santarém 42 de temperatura máxima nesta sexta-feira.
5: Pedro, é melhor dormir na garagem.
4: É melhor, epá, não tem garagem, tenho é que dormir na rua, mas é que foi insuportável, um bafo.
5: Eu por acaso até dormi bem.
4: Calor. Eu pensei, será que se eu ligar de madrugada,
5: não, era
4: alguém vem cá e instala um ar-condicionado à uma da manhã?
5: Chamavas um Uber, ar-condicionado. Olha, foi Portugal a chamar por ti.
4: Foi mesmo, foi mesmo.
5: Portugal estava ali. Acorda, Pedro, acorda.
4: Eu depois dormi, não é? Mas acordei mais cedo ainda do que é costume.
5: Sim, para ver
4: aquela
5: o resumo.
4: E fiquei, um bocado como a Cláudia estava a dizer há bocado. Peguei o telefone e pensei, vejo, não vejo.
5: Eu também senti o mesmo.
4: Vejo, não vejo. E depois vi assim só com o olho aberto e outro fechado.
5: Sim.
4: E fui aqui a uma aplicação que tem os jogos e depois à frente do país tem um quadradinho que diz Qualified. E eu estava a ver se esse quadradinho estava na Croácia ou estava em Portugal. Eu vou dizer, a alegria de estar em Portugal. Mas, yes! E depois fui para a sala a ver o resumo.
5: Pedro, a vida ganhou sentido.
4: Ah, sim, ganhou sentido. E eu só de ver o resumo já sofri. Pensei, ei, isto foi apertadíssimo.
5: Mas ainda bem, imagina que o jogo tinha sido uma seca, a malta tinha adormecido.
4: Isto foi cinema, e depois estava a ver aqui a chegada da seleção ao hotel em Toronto, ei, no Canadá, que é extraordinário. Está uma multidão de portugueses na rua, e a equipa vai com o Cristiano Ronaldo à frente, saudar as pessoas.
5: Sim, sim, sim.
4: Foi muito emocionante, achei que tudo foi muito emocionante também por causa da circunstância do aniversário da morte do Diogo Jota, que, claro, foi há um ano. Foi 2-1, a camisola dele era 21. E houve toda
5: Estavam as pecinhas todas encaixadas e uma estrelinha lá em cima a puxar por
4: última,
5: nós.
4: O último gol que ele tinha marcado pela seleção foi contra a Croácia, e portanto havia ali um alinhamento cósmico.
5: Tinha de sair.
4: E depois foi de tudo, porque eles tiveram um gol anulado mesmo no fim, por um cabelo. O Paulo Rico já explicou que foi um sensor da bola que detectou um toque na cabeça do jogador da Croácia. Mas nós também tivemos um gol anulado do Ronaldo, que era um grande gol. Porque ele também estava fora de jogo.
5: Olha, ainda bem que eu não vi essa parte. Epa. Senão já estava estendida no chão. Entretanto, o meu Fernandinho, que é de Espanha, não é? Que é espanhol.
4: Ah, Portugal.
5: Pois. Recebi uma mensagem. Vera, bom dia. Está aí Portugal-Espanha.
4: Portugal-Espanha.
5: E eu pensei, bem, a minha casa vai arrebentar.
4: E acho que vai ser a horas normais. Não vai
5: ainda
4: ser,
5: pior.
4: Não vai ser.
5: Ainda pior.
4: Dentro,
5: e sei. Ontem.
4: Mas é que é? Segunda à noite?
5: Nós ontem perguntávamos aos miúdos.
4: Às 8?
5: E se Portugal jogar com Espanha, vocês vão estar por quem? E eles muito tímidos.
4: Ah, os
5: por
4: filhos.
5: Portugal!
4: E a depois, sério?
5: E depois o Kika ficou com pena do pai e disse, pronto, eu fico por Espanha para não ficar sozinho.
4: Pronto, é para ficar equilibrado lá em casa.
5: Não, mas eles são super portugueses.
4: 7 e 8, bom dia, viva Portugal!
5: Viva!
4: Para quem esteve a dormir, para quem esteve acordado até mais tarde e viu mesmo o jogo, algumas das pessoas que estão aqui no Fórum de Lisboa estão nessa situação, estão ali que não podem. E porquê é que estamos no Fórum de Lisboa? Já explicamos.
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1: Pouco.
2: Tipo o quê? Menos que o Paulo Rico?
1: Quantas horas dormiste?
3: Dormi 1 hora e 15.
1: Ah, não, dormi um bocadinho mais. Pronto.
2: 1 hora e meia.
4: Não, dormiu ali entre as 7h30 e agora.
5: Nós falamos como se fossem 15 anos e isso não nos custa.
4: Espera aí, que isto agora foi para lá.
5: Alteravas a ordem, Pedro. Não é para a ordem.
2: Fugiu.
4: Fugiu.
2: A trilha fugiu, Pedro.
4: A trilha fugiu.
2: A trilha
4: e ninguém lhe bateu. Bom, vamos embora.
2: Agora já.
4: Eis aqui o essencial da informação, a edição é do Paulo Rico. Paulo, bom dia.
6: Bom dia, começamos então com esse jogo desta madrugada. Portugal venceu a Croácia por 2-1, está assim na próxima fase do Mundial de Futebol e vai encontrar Espanha. Os golos foram todos na segunda parte, primeiro marcou a Croácia, Ronaldo empatou de penalti a meio do segundo tempo, antes de ser substituído já perto do fim. O gol da vitória foi de Gonçalo Ramos, que entrou e marcou. A Croácia ainda voltou a colocar a bola no fundo da baliza de Diogo Costa, mas foi invalidado pelo VAR. Uma vitória com sentimento especial, explica o selecionador Roberto Martínez.
7: Passamos aos oitavos de final, o dia de o ano onde honramos o Diogo Jota e o André, também o pai de Ricky Carvalho, e jogar contra a Croácia, que é a última a equipa onde o Diogo Jota marcou o último gol pela seleção, e 2-1, que é o 21 do Diogo Jota. Então, muitos sinais, mas acho que merecemos a vitória.

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3: Eram ferimentos. A linha ferroviária do Voga está cortada entre Mourisca do Voga e Águeda por causa deste incêndio. Há pouco estavam quase 900 operacionais a combater este fogo com três frentes. Quase todo o território está hoje. O território de Portugal continental, bem visto, está em risco máximo ou muito elevado de incêndio.
4: Já vamos à previsão do estado do tempo, que sublinha justamente essas condições para incêndios. Hoje ainda mais quente do que ontem. 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Cláudia, bom dia de novo. O que é que se passa?
5: Olá, bom dia. Nesta altura, com o trânsito sujeito a abrandamento nos acessos à cidade do Porto, mais compacto no início da Avenida AEP, acesso da A28 a partir da Ponte de Lessa em direção à Rotunda, A3 na ligação entre a A4 e a saída para a Estrada da Circunvalação, e já com abrandamento também na chegada ao Porto, VCI Freixo Rábida, passagem pelas Antas em direção ao nó da A3, sentido inverso entre Bessa Leite e Francos. Numa manhã de sexta-feira com pouco trânsito nos principais acessos a Lisboa, para já a Baixa de Almada com abrandamento em direção às portagens da Ponte 25 de Abril, final da A5, acesso ao Viaduto Amoreiras, e também final do IC19 na chegada ao nó de Pinamanique.
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4: Para jogarmos daqui a pouco.
7: Bom dia, bom fim de semana. Estamos no Fórum Lisboa, aqui na Avenida de Roma, e aqui está fresquinho, mas lá fora já está muito calor a esta hora. Sexta-feira, 3 de julho, céu limpo, sol muito forte, temperaturas a subir, sobretudo no norte e centro, e também vento forte. Em relação ao fim de semana, conto com mais calor, vento intenso também. As máximas, ainda assim, podem descer um bocadinho no norte. Vamos às máximas para hoje.
8: E aqui estão elas hoje. Pode contar, como disse a Vera, com muito calor outra vez, e vamos até aos 42 em Santarém, Braga e Évora 41, 40 em Beja, Castelo Branco, Leiria e Coimbra também nos 40, Lisboa e Porto Alegre 39, Setúbal 38, Porto 37, Vila Real também, Bragança e Viseu 36 de máxima, Viana do Castelo nos 35, 34 na Guarda, Faro 33, Aveiro 30, Funchal 29 e em Ponta Delgada, bastante mais fresco, nos Açores 23 de máxima.
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0: Este ouvinte está a dizer: bom dia, eu estava a cortar as unhas quando o Ronaldo marcou. Onde é que eu vou arranjar mais unhas até domingo?
1: É fácil, família e amigos.
0: Exato.
1: É, não cortam as unhas, é deixá-las crescer até esse dia e vai tudo para casa deste ouvinte. E o ouvinte passará uma hora e meia em serviço de manicure e pedicure.
0: Sim.
1: Portanto, que nojo, não, em nome de Portugal, vamos a isso.

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3: E o que fizeram para obter rebaldaria na cama? Vocês e o nosso vasto auditório foram tentando adivinhar se houve rebaldaria ou não. Hoje é toda uma coleção fascinante de histórias com desfechos diferentes. Vou começar já por esta. Bem maravilhosa. Tínhamos os nossos 20, 21 anos. Eu e um amigo meu estávamos ali na boa, parados no parque de estacionamento do Taco Bell. Ele sabe que há uma festa numa terriola próxima, anda apaixonado por uma miúda que vai lá estar, então inventa um plano infalível para cair nas boas graças da rapariga e já agora dormir com ela de certinha. O plano era, eu dava-lhe um murro na cara.
4: Hã? E tu?
3: Sim, eu dava-lhe, o amigo dava-lhe um murro na cara, ok? Com força suficiente a deixar marca para ele poder inventar uma história de que tinha acabado de impedir um lunático drogado de esfaquear pessoas noutra festa. Ok? O que é que pode falhar aqui? Nada?
5: Tá, depois de eu lhe dizer... Na cara pensei que era ela. De vocês...
6: Sabes, eu.
3: Não, não, na cara dele.
6: Pensou okay. Mesmo, sim.
3: Na cara do amigo. Ah, okay. Vocês jogavam que era.
6: Faltou essa parte.
5: Por isso é que fiquei chocado.
3: Ok,
5: então,
3: não.
5: Eu quero ir para a cama com ela. O que é que eu vou fazer? Dá-lhe as ventas.
3: Não, não. Era o amigo dar um murro na cara dele. E depois de eu lhe dizer, diz o amigo, várias vezes que não ia fazer aquilo, ele chateou-me tanto que acabei por concordar, porque nessa altura eu já lhe queria bater mesmo a sério por ele ser tão chato. Só que ele continuava a acobardar-se e decidiu, pá, isto é lindo, decidiu que a melhor forma de fazer aquilo era subir para a bicicleta que tinha no carro e basicamente pedalar de encontro ao meu punho. Eu adoro isto.
6: Que malucos.
3: Não estão a perceber? Ele queria que o amigo lhe desse um soco na cara para de repente ele passar uma aura de herói. Só que ele tem medo do soco que o amigo lhe vai dar na cara. Para um lado quer, para o outro lado tem medo. Então monta-se na bicicleta e vai a pedalar em direção ao punho do amigo que já está parado, para não ser o impacto do amigo dar-lhe um soco na cara. Estão a perceber a ideia?
4: Okay, coisa. Okay. No fundo, vai a cara dele contra o punho do amigo.
3: Claro, claro, claro. Okay. O que na cabeça dele seria mais aceitável e talvez menos doloroso. Portanto, diz ele, resumindo, dei-lhe um murro na cara enquanto ele ia de bicicleta, com força suficiente para lhe fazer um olho negro, e ele foi à festa e inventou a história toda. Houve ou não houve rebaldaria?
6: Ai, não, não, não.
4: Epá,
6: não.
4: Eu diria que não houve.
6: Com aquela cara assim toda desfeita.
3: Mas pá, ele contou que tinha sido o herói que tinha impedido um esfaqueamento de várias pessoas.
4: Epá, eu diria que não.
6: Eu acho que não.
4: Não,
5: eu vou dizer que houve.
4: Não houve, não.
5: Eu vou dizer que houve.
6: Não.
5: Eu vou dizer que houve.
6: Não.
3: Mas a resposta é: não houve rebaldaria. Não houve rebaldaria.
6: Ela ficou com pena e isso contrariou aquilo que ele queria que ela sentisse no momento.
4: Não houve.
3: É capaz de ter sido, houve se calhar um elemento de pena que tirou o sexo appeal da coisa.
6: Baixou ali um bocadinho o clima.
3: Claro.
6: Sim.
3: Perante esta história, houve uma outra que uma outra pessoa mandou como complemento. O ponto de partida aqui era um bocado diferente. Este, na verdade, não pretendia rebaldaria. Não era esse o seu objetivo principal, mas reparem como isto vai lá dar. Reparem no que ele conta. Um amigo meu decidiu que, se dissesse às pessoas que tinha sido assaltado à porta do bar, ninguém o ia culpar por faltar ao trabalho e ficar a beber até tarde. É outro tipo de rebaldaria, não é? Outro tipo de rebaldaria. Por isso, ele pediu-me para lhe dar um murro na cara. Perguntei-lhe se ele tinha a certeza e quando ele disse que sim, espatei-lhe um pero, mesmo por baixo do olho esquerdo, com a força certinha para lhe deixar uma nódoa negra visível. Ele ligou à namorada para lhe contar a história, para que conste, diz ele, eu não fazia ideia que ele também ia mentir a ela. E ela respondeu logo, foi o teu amigo que te bateu, não foi? Houve rebaldaria ou não?
5: Olha o cuco.
3: O cuco, cada vez mais cedo o cuco.
4: Se houve ou não houve rebaldaria, eu acho que não houve.
3: Não era rebaldaria o seu objetivo principal, ok? Mas o que ele diz é, não, acabou por dormir sozinho nessa noite e ainda arranjou problemas no trabalho.
5: Pois claro.
3: Tudo
5: claro.
3: Mal.
6: Não, isso não ia correr bem, muita claro. Confusão.
3: Vamos à próxima. Esta não foi comigo, foi com o meu melhor amigo. Todos dizem que é com o melhor amigo, epá, eu acho que eu desconfio sempre disto, não é?
4: É sempre aquela história.
3: Foi um amigo
4: não
3: meu.
4: Foi comigo, epá, foi um amigo.
6: Quem é que
3: Ora bem, esta história. Ele, o meu amigo, teve um problema.

0: problema grave de saúde nos rins quando era criança. Tiveram de lhe tirar um rim e agora está ótimo, na vida adulta, sem complicações desde então. Estamos todos num bar, uma noite, e vejo a falar com uma miúda e ele está a levantar a camisa e eu aproximo-me devagarinho para ouvir a conversa e estou a pensar, mas como raio é que a cicatriz de infância dele veio à baila? E ele lá estava a entrar em pormenores excessivos sobre como aquela cicatriz era de um ataque de tubarão-touro enquanto ele fazia surf. Ele nunca pisou uma prancha de surf na vida, muito menos foi atacado por um tubarão. Houve rebaldaria ou não?
1: Não sei, porque acho que sim.
2: Houve.
1: Eu acho que sim.
2: Houve.
0: Houve forte rebaldaria.
1: É assim,
0: assim vale a pena tirar um rim em criança.
1: Elas não resistem a tubarões.
0: Vamos a outra. Ela normalmente, diz este rapaz, diz, ela normalmente andava com os cowboys todos genotas, bem barbeados, de chapéu e calças de ganga. Eu era mais um miúdo desalinhado não conformista, o que basicamente queria dizer que andava de t-shirts dos Smashing Pumpkins ou dos Pearl Jam. E falava sobre como os Radiohead eram geniais. Enfim, ela lá conseguiu enfiar-me num visual completo de cowboy. Houve rebaldaria ou não?
2: Houve.
1: Sim.
0: Houve rebaldaria, sim,
1: claro.
0: Senhor, mas...
1: Sim.
3: Nós sabemos muito da vida,
1: sim,
3: pá.
1: Sim. Mas... E isso aí não é parte também.
0: Acontece que ela andava numa fase, andámos juntos umas semanas, ela voltou para o ex-namorado, que era rancheiro. Nunca mais ouvi falar dela.
2: Era rancheiro.
3: Rancheiro é uma palavra linda.
0: O homem tinha um rancho, Não era um rancho folclórico. Era rancheiro.
3: Epá, que lindo.
0: Existe esta palavra ou não existe? Rancheiro.
3: Existe.
0: Walker, o rancheiro do Texas. Não.

I'm With You. Avril Lavigne na Rádio Comercial, e é impressionante como hoje ninguém se consegue esquecer ou abstrair do facto de Portugal ter ganhado à Croácia esta madrugada, de estarmos nos oitavos de final deste Campeonato do Mundo frente à Espanha. Eu estava a ouvir esta música da Avril Lavigne, que é o quê? Canadiana. Onde é que foi o jogo ontem? No Canadá. Portanto, tudo nos vai levar ao Campeonato do Mundo. Não sei se é supersticioso, mas o que é que acontece? Aquilo que correu bem no jogo contra a Croácia é para manter na segunda-feira, ok? Se viu o jogo de pantufas em casa, é para calçar as pantufas outra vez na segunda-feira. Se viu com os amigos ali no Terreiro do Paço, é para voltar ao Terreiro do Paço, ok? Temos que estar todos juntos nisto. Todas as superstições no sítio certo. É só assim é que resulta. Golden, para ouvir agora a Zantrix na Rádio Comercial. Boa sexta-feira.

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0: É a Gracie Abrams na Rádio Comercial, a melhor música sempre. E a dupla de milhões chega já a seguir, Carolina Torres com Tecas, a partir da uma. Eu sou a Filipa Galrão, estou de saída, mas encontramos-nos amanhã à uma da tarde, ok? E depois numa praia perto de si. De certezinha absoluta que é o que vai acontecer. Beijinhos, bom fim de semana.
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de Beyoncé na Rádio Comercial e nem um hello, nem um show me the money. Hoje ninguém atendeu a chamada da Vera Fernandes. Com muita pena nossa, 20 mil euros não foram entregues, mas com muita sorte desse lado, pode vir a ganhar na próxima sexta-feira 30 mil euros em cartão. Já pode começar a enviar o SMS com a palavra vencer para o 68900 e na próxima sexta-feira, por favor, atenda à chamada. É a Vera. Já sabe, tem de responder com o Show Me the Money e 30 mil euros são seus.

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10: Está na hora de conferirmos o que se passa no trânsito, uma oferta da Benacar. E para nos contar o que se passa no trânsito, o Arsénio Coelho. Arsénio, boa tarde.
11: Olá Diogo, boa tarde. Início desta hora de ponta com o incêndio em Águeda. Mantém-se cortada a Nacional 230 entre Val da Galega e Ramalhal. A A25 mantém-se transitável em ambos os sentidos. No Porto há um acidente em Santo Ovídio a condicionar a A1 sentido Gaia-Porto. A VCI pior de Bonjoia para A3 entre Francos e a Ponta Rábida em ambos os sentidos. Em Lisboa há ponto 25 de Abril já em Sete Rios para Almada com caminhão avariado em Alcântara, A5 também a chegar a Caselas para a Ponta, a segunda circular pior entre as Torres e o Relógio nos dois sentidos, e na A1 mantém-se um acidente em São João da Talha, Lisboa-Alverca, com o trânsito parado desde o Prior Velho. Para troca de informações, 800 20 20 10, é nacional e é grátis.
10: Arsénio, obrigado e já voltamos a falar. Até já. 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

0: 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Lost Frequencies na Rádio Comercial. Estamos em direto a partir da Feira do Alvarinho em Monção, a acompanhar também o... Não há uma outra forma, estamos a acompanhar o ensaio da Sinfonia Eletrónica, que mais logo vai atuar a partir das 10h30 da noite. E estão a tocar Corona. Sim. É a Corona que temos para oferecer. Não temos daquelas fresquinhas, é Vitor Sobral, mas temos a versão de Corona, The Rhythm of the Night, aqui no palco.
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0: Por acaso é verdade, por acaso é verdade. Era só para fazer o trocadilho, pronto. A partir de agora acabaram-se os trocadilhos, não há mais. Chefe, bem-vindo.
2: Obrigado, obrigado pelo convite.
3: Bem-vindo.
0: Cá estamos novamente em Monção. O chefe, eu tenho boas notícias para o chefe, que é este ano não precisa de usar o forno para fazer o sobre.
3: A sério? Juro.
0: Dá para fazer cá fora?
3: Pois era.
2: Pois está,
3: vai poupar imensa eletricidade,
2: é verdade,
3: porque
2: é
3: o forno é tal.
0: Nós estamos no forno.
3: Nós estamos no forno, sim.
2: Chama-se isso uma cozedura à baixa temperatura.
3: Exatamente.
2: Vocês sabem que a proteína do peixe cozinha a 58 graus e a da carne entre os 62 e os 65. Nós estamos quase a atingir a proteína do peixe.
3: Quase, quase mesmo.
0: Estamos quase a ficar cozidos. Mas quase dava para fazer isso. Na verdade, era muito engraçado. É quase tipo um show cooking, é assim que se chama, não é?
3: Sim,
0: um
3: sim.
0: Show cooking.
3: Eu acho que o Vitor Sobral nos vai servir mais logo. Diogo e Joana assados.
0: Diogo e Joana à Monção.
3: Com batatinha.
0: Ah, muito bom. Chefe, este ano cá está novamente.
2: É verdade.
0: Já não sei quantos anos seguidos são, já são alguns anos.
2: É o quarto ano.
0: Bacalhau à Monção do chefe, este ano de sucesso, que entretanto já é um clássico da Feira do Alvarinho.
2: Este ano pediram para fazer uma pequena modificação e normalmente venho como o carro-chefe, como dizem os brasileiros, com o bacalhau à Monção, que foi um desafio que há algum tempo atrás a Câmara de Monção me fez para criar um bacalhau com os ingredientes que existem na região.
0: Típicos daqui, não é?
2: Sobretudo porque estamos muito perto de Espanha e os espanhóis têm consciência que quem faz bom bacalhau somos nós.
3: Não haja dúvidas?
2: É que não... Há quem faça mal também em Portugal, mas não há a menor dúvida que bacalhau é
3: sim,
2: mesmo connosco.
3: Claro.
2: Não é? Se nós fôssemos assim a jogar à bola, garantidamente éramos campeões do mundo, porque bacalhau...
0: Com bacalhau,
2: não,
0: sim.
3: Completamente. É? Eu comi um bacalhau à Braga há bocado, numa estação de serviço, e até numa estação de serviço eles
2: era
3: fazem
2: bom,
3: bem o bacalhau.
0: Agora vai tentar estações de serviço em Espanha e vais ver o
3: nada,
0: bacalhau.
3: Nada,
2: não, esquece. É sério, é um horror. Muito honestamente, eu acho que aproveito o tempo de antena, não é? Eu acho que a relação preço-qualidade dos restaurantes médios em Portugal é uma coisa que os portugueses não têm a menor noção. Evidente que Espanha tem restaurantes maravilhosos, fantásticos, por essa Europa fora, mas entramos num campeonato de relação preço-qualidade completamente diferente daquilo que é o nosso campeonato.
0: E depende das zonas, não é? Obviamente, nós chegámos de Lisboa há pouco, eu comi aqui, em Lisboa, o que eu comi aqui teria custado 3 vezes mais, provavelmente, do que o custou.
2: Também. A minha equipa, algumas pessoas são novos que vieram, porque antes era só o bacalhau, há e agora foi a representação da Tasca da Esquina.
0: Já vem a Tasca da Esquina, não é? Já vem.
2: O presidente pediu. E então há mais pratos, tem que haver mais mão de obra. Tudo envolve outra dinâmica. E ontem a conversa era que um whisky duplo custava 8 euros. Que é um penalti, não é? Então, sim. Rapaziada, não está habituado a isso.
3: E que pratos é que podemos então encontrar aqui, da Tasca da Esquina?
2: Então é assim, há as moelas fritas da Tasca da Esquina, há o camarão, fazemos também...
0: Camarão é muito bom.
2: Fizemos também um pastel... de propósito para a feira, que é um pastel de massa terra que nós temos, por acaso não é na Tasca, mas é na taberna. Temos o pica-pau, que é também um clássico da taberna. O bacalhau à Monção, por acaso hoje também já existe na taberna. E o bife. O bife com o molho de mostarda que na taberna, perdão.

0: aquela tasca tem já 17 anos.
1: O que é que o chefe há bocado estava a falar da alteração da receita do bacalhau? Qual foi assim, para lá dos ingredientes da zona, obviamente, mas qual é assim o detalhezinho que é algo que não encontrei mais nenhum bacalhau?
0: Há uma coisa aqui que é muito específica, que é o fumeiro daqui, não é? Uhum. E então a barriga do porco fumada faz diferente. Não é que não é bacon, não é? É feita da mesma maneira que o bacon, isto é, a peça do porco é igual, mas é uma forma completamente diferente
1: de trabalhar.
0: E esse fumado dá uma característica diferente ao bacalhau. E há outra coisa que também é verdade. A cebola daqui é diferente. Sério, é diferente.
2: É como?
1: É melhor.
2: Faz chorar mais?
0: Não, não tem a ver com isso. Ela na verdade, é mais intensa.
2: Ok.
0: Há terrenos, por exemplo, Trás-os-Montes em geral tem uma cebola muito boa, tem uma batata muito boa. Há regiões em Portugal que têm coisas que são muito específicas. Nós não temos essa cultura como os italianos e os franceses têm, que da região X há...
1: E tem ali alguma...
0: Embala-se.
1: Sim, exatamente. E devíamos.
0: Deveríamos ser obrigados, inclusive. É quase um perfume que vamos dar a alguém, mas nós temos regiões do país que têm coisas muito específicas. Por exemplo, os Açores é uma coisa impressionante. Tudo é bom naquela terra.
2: Pois é.
1: A Joana é casada com um açoriano, de resto, então ela sabe muito bem do que é que o chefe está a falar.
2: Tudo é bom naquela terra.
0: Até os açorianos.
1: Até os açorianos são. Não, mas há produtos que nós temos. Óbvio que se fala muito da laranja do Algarve, fala-se muito da azeitona que faz o azeite no Alentejo, há esse tipo de coisas. O vinho também há muita preocupação e há muitas zonas demarcadas e que são realmente... Mas o produto, qual é que é a zona de Portugal que produz a melhor batata? Porque não falamos da batata Trás-os-Montes, por exemplo, não é? Isso
0: devia acontecer. Sim, devia. Na verdade, Portugal tem uma zona, três zonas muito boas de batata. Aqui, Trás-os-Montes, é diferente. Depois, a zona de Penisco, tem ali uma zona que é meia areia salgada e faz uma batata diferenciada, não é? Portanto, ali aquela região tem boa batata. E depois estivemos a falar de batata doce, é com Porta também, porque
1: pois é o Alentejo,
0: aqueles terrenos, e Algezur, que é o... Hoje em dia já conseguimos ir a alguns supermercados e encontramos as coisas especificadas, porque eles querem, da maneira...
1: Destacar a marca.
0: Criar um valor acrescentado. Infelizmente quem produz não tem esse valor acrescentado, mas é um dos grandes problemas que eu acho que hoje nós atravessamos a nível de produtos em Portugal. Tem a ver com esmagar completamente o produtor, o agricultor e o pescador, porque não faz muito sentido a sardinha ir a 30 ou 40 cêntimos na lota e depois de repente nós no restaurante compramos a 7 ou 8 euros e vocês pagam
2: 13,
0: 12, o que for. E quem na verdade vai à pesca, e isto aplica-se a tudo, quem na verdade vai à pesca...
1: Não ganha assim tanto quanto isso.
0: Não, é quem ganha menos.
2: Pois.
0: Não é justo. Deveria-se fazer alguma coisa em função disso, porque não se fazendo vai acontecer que muitas das coisas...
1: Poderão desaparecer, não é? Vão
0: desaparecer.
2: Claro.
1: Vamos aparecer. Olha, chefe, acho que era importante deixarmos chegar esta mensagem. Não, o que eu ia dizer, não, ainda assim eu não perdi a fome, que a conversa com o chefe estava a fome.
2: Não,
1: apesar deste calor.
2: Eu nunca perco a fome.
0: Mas logo à noite vai estar mais.
1: Vai estar mais fresco, vai.
0: E a noite hoje vai ser fantástica. E estas noites longas, isto é, estas noites quentes podem ser longas e podem sempre ir jantar com um ventinho do final da noite. Teremos todo o gosto em receber.
1: Muito bem, muito obrigado, chefe.
2: Obrigada.
0: Obrigado pelo convite mais uma vez.
1: A seguir, Bruno Mars na Rádio Comercial.
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prometi e vou cumprir. Disse-lhe que ia estar aqui consigo na Rádio Comercial até à uma. E é isso que vai acontecer, não vou a lado nenhum. Sou a Mariana Pinto, espero que esteja a ter uma ótima noite. Luís Capaldi.

É o David Fonseca a tocar aqui na Rádio Comercial. Eu sou a Mariana Pinto e sou conhecida aqui na rádio e não só. A verdade é que há pessoas

É a Nelly Furtado a fazer-lhe companhia nesta noite de sexta-feira aqui na Rádio Comercial. Eu sou a Mariana Pinto, também estou aqui para lhe fazer companhia e não vou a lado nenhum, vou ficar aqui consigo até à uma. Já a seguir, chega quem? Chega a Ariana Grande. É já depois disto.

Música incrível, a música nova, chama-se Manel. Eu sou a Mariana Pinto, estive aqui consigo na Rádio Comercial nesta noite de sexta-feira e gostei muito. Obrigada por me ter feito companhia. Eu agora vou embora, desejo-lhe um ótimo fim de semana, aproveite o bom tempo, mas também tenha cuidado, por favor, vai estar mesmo muito calor, portanto aproveite, mas sempre com muito juízo, ok? Ai, agora parecia uma mãe a falar, não era? Parecia a minha mãe. Na verdade, parecia qualquer mãe, porque todas as mães têm esta conversa, não é? Enfim, olha, bom fim de semana, um beijinho. Já a seguir na Rádio Comercial chega o David Guetta. Para, não mueve.